0: Okay, vamos na divisão.
1: Não, ainda.
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1: Anca lumer sua mina.
0: Vamos ver, vamos ainda.
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